0: Alô, amigas, alô, amigos da Argentina ao mundo, bem-vindos a mais um encontro em português pela emissora internacional da República Argentina. Sou Julieta Galvão e, como sempre, é um prazer estar aqui e com vocês aqui no streaming da Rádio Nacional Argentina em www.radionacional.com.ar, um espaço que vocês podem acompanhar procurando com qualquer dispositivo o próprio app da Rádio Argentina ao Mundo ou da Rádio Nacional Argentina e ali dentro procurar o link da RAI. Dão um clique no player, estão aqui com a gente no síncrono, que acontece de segundas a sextas-feiras, de 8 a 9, horário de Buenos Aires, 11 a 12 horas UTC. Um programa que vocês também podem acompanhar pela onda curta, gentileza, da emissora americana WRMI, que nos retransmite lá do sul dos Estados Unidos em diferentes frequências, dias e horários. Lembrem que relatórios de recepção sempre são confirmados com um cartão QSL, versão eletrônica. Para tanto, os informes devem ser encaminhados para qslrai@gmail.com. E o programa desta quarta-feira convida você a conhecer a porção argentina do Rio Paraná, com suas paisagens exuberantes e as excelentes oportunidades para a pesca esportiva. Em seguida, teremos a sessão Ciência e Tecnologia, com descobertas e novidades da pesquisa argentina, destacando o trabalho dos nossos cientistas. E para encerrar, a música toma conta da programação, com três composições de Henrique Cadícamo, um dos maiores poetas e letristas da história do tango, autor de canções que se tornaram clássicos da música popular argentina. Nos acompanha hoje na operação técnica a colega Juliana Espatafora, e é com ela então que já mergulhamos em nosso programa. E antes de qualquer outra coisa, vejamos como está o clima e como estará no resto do dia deste lado do Rio da Prata. A Argentina terá um dia de inverno típico, com tempo bastante variado entre as diferentes regiões do país. Aqui na cidade de Buenos Aires, o céu permanece encoberto durante boa parte do dia, com temperaturas entre 12 e 15 graus e possibilidade de chuvas fracas ou garoa em alguns momentos. De fato, já esteve garoando agora bem cedinho. Agora, se formos para o sul, para a cidade de Bariloche, a máxima deve chegar aos 7 graus, com manhã gelada e condições favoráveis para novas precipitações de neve nas áreas de montanha. Já no extremo sul do país, na cidade de Ushuaia, segue como uma das capitais mais frias do país, com temperaturas entre 0 e 4 graus e vento que reduz a sensação térmica. Agora, se deixarmos a Patagônia e formos para o extremo norte, para a província de Jujuy, o tempo continua estável e ensolarado, com mínima de cerca de 8 graus e máxima próxima dos 23. Entre os destaques meteorológicos deste dia, a imprensa argentina chama a atenção para a mudança de tempo prevista entre amanhã e sexta-feira, com a chegada de uma frente fria que poderá provocar tempestades em parte da região central e, na sequência, uma queda acentuada das temperaturas e geadas em amplas áreas do país.
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0: E hoje vamos viajar rumo ao norte da Argentina para conhecer um dos maiores patrimônios naturais da América do Sul, o Rio Paraná. Muito mais do que um excelente destino para a pesca esportiva, ele é um universo onde natureza, história, cultura e gastronomia se encontram. Imagine-se às margens desse gigante sul-americano, saboreando um refrescante tereré, que é como se chama por aqui a tradicional bebida preparada com erva mate e água, ou suco bem gelado, enquanto observa um cenário dominado por rios, ilhas, banhados e uma biodiversidade extraordinária.

Para compreender por qué o Paraná fascina tantos visitantes, é preciso conhecer a sua dimensão. Segundo o maior rio da América do Sul, atrás apenas do Amazonas, o Paraná percorre o Brasil, o Paraguai e a Argentina, antes de formar o Rio da Prata. A sua imensa bacia hidrográfica abastece um dos ecossistemas de água doce mais importantes do continente. Muito antes da chegada dos europeus, os povos guaranis já habitavam as suas margens. Deles é que vem o nome Paraná, derivado de Paranã, expressão geralmente traduzida como pai do mar. A explicação é simples. Em muitos trechos, especialmente nas províncias de Corrientes e Entre Rios, já aqui na Argentina, o rio é tão largo que a outra margem desaparece no horizonte. Ao longo do percurso, a paisagem muda constantemente. O Alto Paraná apresenta águas relativamente claras, corredeiras e formações rochosas. Mas, ao sul, o rio se transforma em um imenso mosaico de ilhas, lagoas, banhados e canais que se modificam conforme as chuvas e as cheias. Entre esses ambientes se destacam os esteiros do Iberá e o delta médio do Paraná, onde a vegetação aquática funciona como um enorme filtro natural e cria condições ideais para a reprodução e a migração de centenas de espécies de peixes.

Mas o Paraná também guarda séculos de história. Entre os séculos XVII e XVIII, as suas margens abrigaram as reduções jesuíticas guaranis, comunidades criadas por missionários jesuítas e indígenas guaranis. Ali floresceram igrejas, escolas, oficinas de artesanato e uma intensa atividade musical. Ainda hoje, locais como as ruínas de San Ignacio Miní, na província argentina de Misiones, preservam parte desse extraordinário patrimônio histórico. Ao navegar pelo Paraná, portanto, o visitante percorre um território onde natureza e memória caminham lado a lado. Não é raro imaginar os antigos guerreiros guaranis defendendo essas águas, enquanto tucanos cruzam o céu e a mata envolve antigas construções de pedra avermelhada.

Mas, além da sua história e da sua grandeza, tem um outro motivo que tornou o Rio Paraná conhecido internacionalmente: a sua impressionante riqueza de peixes. São mais de 300 espécies registradas, muitas delas responsáveis por atrair pescadores esportivos de diversos países. O grande símbolo do rio é o dourado, chamado na Argentina de o tigre do rio. Com escamas douradas, corpo musculoso e dentes extremamente afiados, ele é considerado um dos mais espetaculares peixes esportivos da América do Sul. Quando ataca uma isca, costuma realizar saltos impressionantes e disputas intensas, que desafiam até pescadores experientes. Alguns exemplares ultrapassam 18 quilos. Embora sua carne seja muito apreciada, atualmente a conservação da espécie é prioridade. Em boa parte da bacia do Paraná, a pesca esportiva segue a regra da captura e soltura, enquanto a pesca comercial permanece proibida. Outro gigante dessas águas é o surubim, uma enorme bagre encontrado junto ao fundo do rio, entre pedras, barrancos e troncos submersos. Alguns indivíduos ultrapassam 1,80 m de comprimento e podem pesar mais de 50 quilos, proporcionando combates memoráveis. Na culinária argentina, porém, ele, o surubim, é igualmente famoso. A sua carne branca, firme e praticamente sem espinhas, aparece em receitas tradicionais como o chupim de surubim, um saboroso ensopado típico do litoral. Também merece destaque o pacu, conhecido por se alimentar principalmente de frutas, sementes e castanhas que caem das árvores das matas ribeirinhas. Essa dieta confere à sua carne um sabor delicado e levemente adocicado, fazendo dele, do pacu, um dos peixes mais apreciados da gastronomia regional. Assado inteiro na brasa, é uma das especialidades do litoral argentino. E outra espécie muito valorizada é o pirapitá, apelidado de salmão do Paraná. Apesar do nome, não pertence à família dos salmões. Se alimenta de insetos na superfície da água e é muito procurado pelos praticantes da pesca com mosca. Como possui muitas espinhas, o pirapitã normalmente é devolvido ao rio após a captura. Já a boga chama a atenção por sua curiosa dentição, semelhante à humana, utilizada para quebrar sementes e pequenos moluscos. É um peixe muito combativo, apreciado tanto pelos pescadores esportivos quanto pelos amantes da boa mesa, geralmente preparado na brasa com limão, alho e orégano. Entre os predadores também aparece a traíra, chamada aqui de tararira, conhecida em algumas regiões como peixe-lobo. Habitante das lagoas e áreas alagadas ligadas ao Paraná, ela ataca iscas de superfície com extrema velocidade, proporcionando momentos de grande emoção. A sua carne também faz parte da culinária regional, especialmente em frituras e bolinhos de peixe. Toda essa diversidade ajuda a explicar por que o Rio Paraná é considerado um dos principais destinos de pesca esportiva da América do Sul e um dos maiores tesouros naturais da Argentina.

Mas afinal, qual é a melhor maneira de explorar o imenso Rio Paraná? Tudo depende da experiência que você procura. É possível pescar da margem, de um pier ou embarcado. No entanto, para quem deseja conhecer toda a riqueza do Paraná, o barco oferece as melhores possibilidades. O rio possui centenas de ilhas, canais secundários, lagoas escondidas e extensas áreas praticamente inacessíveis por terra. É justamente nesses ambientes que vivem os maiores dourados e surubins. Os guias locais conhecem cada curva do rio, cada banco de areia e cada tronco submerso onde esses peixes costumam se esconder, conduzindo os visitantes com segurança até os melhores pontos de pesca. Isso não significa, porém, que a pesca em terra seja menos interessante. Nas pequenas cidades ribeirinhas, o fim da tarde costuma reunir famílias e amigos às margens do Paraná. Entre um chimarrão ou um tereré, as linhas são lançadas na correnteza em busca de bogas, patis e outras espécies típicas da região. Mais do que uma atividade esportiva, se trata de um hábito profundamente ligado ao modo de vida local. Em cidades como Goja, Esquina e Bella Vista, também existem piers públicos conhecidos como muelles, onde moradores e visitantes compartilham histórias, técnicas de pesca e o prazer de acompanhar o movimento do rio. É uma excelente oportunidade para quem deseja conhecer de perto a cultura das comunidades ribeirinhas. Para os pescadores mais experientes, alguns destinos se tornaram verdadeiras referências internacionais. E um deles é Paso de la Patria, na província de Corrientes. Ali, o Alto Paraná apresenta águas mais claras, fundos arenosos e trechos rochosos, considerados ideais para a pesca do dourado. Mas ao sul, as cidades de Goja e Esquina são famosas pelos grandes surubins. Goja, em especial, realiza todos os anos a Festa Nacional do Surubim, um dos maiores eventos de pesca esportiva da América do Sul. Durante alguns dias, milhares de embarcações ocupam o rio, transformando a competição numa verdadeira celebração da cultura ribeirinha. E quem procura uma experiência ainda mais próxima da natureza, encontra nos esteiros do Iberá um cenário inesquecível. Considerada uma das maiores áreas úmidas de água doce do planeta, essa região abriga águas cristalinas, rica fauna e uma impressionante variedade de aves, jacarés, capivaras, cervos do Pantanal e inúmeras espécies que convivem num ambiente preservado, onde a pesca se integra harmoniosamente à observação da vida selvagem.

Mas conhecer o Paraná também significa aprender a seguir o ritmo do próprio rio. O dia começa cedo, quando a névoa ainda cobre a superfície da água e os primeiros sons da mata anunciam o despertar da fauna. É nesse momento que os grandes predadores costumam estar mais ativos. Quando o calor aumenta, chega a hora da pausa. A embarcação atraca numa pequena ilha assombrada e o guia prepara um tradicional assado argentino, um churrasco. Na brasa podem estar tanto os famosos cortes de carne bovina, quanto peixes frescos do rio, temperados apenas com sal grosso e limão, numa demonstração de simplicidade e da qualidade da culinária regional. Depois do almoço, muitos aproveitam outro costume típico do litoral argentino, que é a sesta. Isto é, tirar uma soneca. Alguns minutos de descanso à sombra das árvores renovam as energias para retornar à água no final da tarde, quando a atividade dos peixes aumenta novamente. Quanto à hospedagem, ainda existem opções para todos os perfis de viajantes.

0: Tem pousadas especializadas em pesca esportiva, com uma infraestrutura completa, gastronomia regional e guias bilíngues, mas também pequenas cabanas administradas por famílias locais. Nessas localidades, muitos guias cresceram pescando no Paraná e conhecem cada detalhe do comportamento do rio, oferecendo uma experiência autêntica aos visitantes. Antes de iniciar qualquer pescaria, é importante lembrar que a conservação do Paraná é levada muito a sério na Argentina. Para pescar, é necessário obter a licença correspondente à província visitada, como Corrientes, Entre Rios ou Santa Fé. Contar com um guia autorizado também é uma forma de contribuir para a preservação desse ecossistema e para o desenvolvimento das comunidades que vivem às suas margens.
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0: E então chega um dos momentos mais bonitos do dia. O sol começa a desaparecer lentamente, tingindo o céu e as águas com tons de dourado, vermelho e violeta. O silêncio é quebrado apenas pelo balanço da embarcação e pelo canto das aves que regressam aos seus refúgios. Talvez, nesse instante, um clarão dourado rompa a superfície do rio. Talvez seja um grande dourado atacando a isca e transformando em últimos minutos a pescaria em uma lembrança inesquecível. Mas, mesmo que isso não aconteça, a experiência já terá valido a pena. Porque o verdadeiro encanto do Paraná vai muito além da pesca. Está na grandiosidade das suas paisagens, na riqueza da sua fauna, na história preservada pelas antigas missões jesuíticas, na hospitalidade das comunidades ribeirinhas e na forte ligação entre o ser humano e um dos maiores rios da América do Sul. Viajar pelo Paraná é descobrir uma Argentina diferente daquela conhecida pelos grandes centros urbanos. É encontrar um país marcado pela força da natureza, pelas tradições do litoral e por um patrimônio ambiental e cultural que continua surpreendendo visitantes do mundo inteiro. Esperamos que este passeio tenha despertado a sua curiosidade para conhecer esse extraordinário destino que é o trajeto do Rio Paraná em nosso país. Quem sabe um dia você também possa lançar uma linha nessas águas, saborear um peixe preparado na brasa, compartilhar um tereré com os moradores locais e contemplar um pôr do sol às margens do Rio Paraná.

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1: Uma pesquisa desenvolvida na Argentina aposta na nanotecnologia para tornar mais eficiente o uso de fertilizantes na agricultura. O trabalho é realizado por pesquisadores do CONICET, o Conselho Nacional de Pesquisas Científicas e Técnicas da Argentina, que é o principal organismo público do país dedicado à promoção da ciência e da tecnologia. E o desenvolvimento é em parceria com a Universidade Federal do Litoral. A proposta consiste em desenvolver pequenas cápsulas minerais capazes de transportar nutrientes e liberar eles de forma gradual no solo. O objetivo é fazer com que elementos essenciais para o crescimento das plantas, especialmente o nitrogênio, estejam disponíveis no momento em que os cultivos realmente precisam deles. Na prática, a tecnologia pode reduzir as perdas de fertilizantes, melhorar o aproveitamento dos nutrientes pelas plantas e diminuir a quantidade de produtos necessária para obter bons resultados. Os primeiros testes foram realizados em condições reais de produção, em cultivos como trigo e milho. O projeto reúne especialistas de diferentes áreas, como nanotecnologia, química, agronomia e ciência do solo, e também busca aproximar a pesquisa científica do setor produtivo. Além de contribuir para uma agricultura mais eficiente, a tecnologia poderá ajudar a reduzir custos e o impacto ambiental associado ao uso excessivo de fertilizantes. É um exemplo de como a ciência pode buscar soluções concretas para um dos grandes desafios da produção de alimentos: produzir mais, utilizando melhor os recursos disponíveis. A apreensão com o futuro impulsiona um movimento anti-inteligência artificial no mundo, incluindo cientistas e especialistas. Na sequência, compartilhamos uma reportagem que é da Rádio França Internacional.
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3: Lúcia Miesel.
4: Menos de 4 anos depois de o uso da inteligência artificial se expandir pelo mundo, cidadãos e cientistas de diversas áreas, da tecnologia ao meio ambiente, passando pela economia e medicina, se mobilizam em um movimento anti-IA. Por temor em relação à perda do controle sobre as máquinas, ou o impacto talvez irreversível sobre o emprego e as relações humanas, os contestadores da ferramenta ganham terreno e alertam sobre os seus riscos. O tema é a reportagem de capa da revista francesa Le Nouvel Obs dessa semana. A edição relata a realização de protestos, incluindo a greve de fome do ativista Michel Trazi e até uma tentativa de atentado contra a casa de Sam Altman, CEO da gigante de inteligência artificial OpenAI. O movimento Pause IA, por exemplo, alega que a inteligência artificial gera perigos extremos para a humanidade a curto prazo, na medida em que avança sem regulamentação na maioria dos países do mundo. Le Nouvel Obs ressalta ainda que esse movimento de contestação inclui alguns dos melhores cientistas da área, que conhecem como ninguém os riscos de perda de controle dos humanos sobre a inteligência artificial. Também engloba nomes como a professora de Harvard, Stefanie Stancheva, que defende a reflexão urgente pelos países de mecanismos de redistribuição de renda diante dos impactos da IA no mercado de trabalho. Em entrevista à revista L'Express, o doutor em neurociências computacionais e transhumanista assumido Anders Sandberg, sueco de 54 anos, exprime seus receios, embora seja um grande fã de tecnologias em geral. A publicação, ele disse que não compreendemos os fundamentos da IA moderna, e é precisamente isso que deveria nos deixar apreensivos.
1: Especialista alerta para uso seguro da inteligência artificial. A checagem de dados é essencial ao usar as ferramentas, qualquer uma delas, de IA.
4: Tem aqueles que usam para tudo.
3: Para calcular valores de produtos, comparar valores nutricionais, fazer melhores escolhas no mercado, fazer melhor planejamento financeiro. Uma coisa que eu utilizo muito é para personalizar o meu treino. Para tudo.
4: E tem os que usam só por diversão.
5: Ah, uso praticamente para brincadeiras, para montar imagens, fazer memes para internet, pegar uma foto e fazer uma brincadeira com amigos, essas coisas.
4: Mas tem também quem use pontualmente, apenas para os casos específicos. É o caso da estudante Dandara Albuquerque, que está contando com uma ajuda extra para montar o roteiro de viagem.
6: Para saber quais dias eu deveria visitar em tais lugares. Ele também me deu a opção de locais para poder visitar. Opções de hotéis também. Então, dá para você verificar que é real, porque você pega o nome do hotel, joga no Google e faz o seu agendamento. Então, ele deu umas opções de hotéis mais econômicos, locais também de alimentação, horários. Então, nesse quesito, a gente tem um apoio maior da inteligência artificial, porque a gente perderia muito mais tempo procurando, né, no Google, e lá já tem direto, então você utiliza o Google só para procurar os telefonemas, enfim.
4: A gente está falando aqui da inteligência artificial generativa, usada para textos, imagens e análise de dados. É o ChatGPT, o Gemini, o Copilot, entre tantos outros. O pesquisador e especialista em informática Kleber Zanquetin explica que a Dandara está certinha. Esses chats servem mesmo para isso, como uma ajuda, um assistente, e não para tomar decisões por você. É aquela velha dica, diante de uma resposta, sempre conferir depois.
7: Eu acho que essa é a abordagem perfeita, porque você aproveita todo o potencial que essa tecnologia tem para checar um grande volume de informações, validar dados em diferentes fontes e fazer um resumo e eventualmente até uma sugestão de um roteiro. E aí depois ela vai e checa cada uma dessas informações, confirma com o hotel, confirma com os pagamentos como vão ser realizados. Eu acho que essa é a abordagem mais recomendada atualmente.
4: Para isso é preciso ter método, saber o que perguntar e confiar desconfiando. Até porque, à medida que a tecnologia vai avançando, os golpes e as manipulações também vão. O especialista Kleber Zanquetin chama a atenção para uma preocupação atual.
7: Ou eles manipulam os dados que a IA vai usar para poder tomar as decisões, ou são introduzidos na sua chamada, né, na sua consulta, algumas informações que podem alterar a resposta que a inteligência artificial está dando, ou eventualmente vazar informações de dados que você está passando para eles, né? Então, essa é uma das estratégias que os atacantes estão utilizando. Então, a gente tem que sempre ter muito cuidado.
4: No Congresso, tem projeto falando da regulamentação da inteligência artificial, pensando não só nessa questão de manipulação, mas dos riscos, dos direitos autorais e da transparência. Enquanto isso, vale a recomendação do professor Zanquetin. Cuidado com dados sensíveis, informações pessoais, de saúde e de dinheiro. Verifique a fonte que a IA está usando como base. É ter uma régua de checagem mais alta, explica o especialista. E desconfiar quando a resposta for cravada, única e fechada, sem alternativas. Com produção de Bel Pereira, da Rádio Nacional em Brasília, Priscila Mazenotti.
1: A Universidade de Coimbra reforça a presença no Brasil e aposta em inovação com empresas e a Fiocruz.
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8: Fundada em 1290, a Universidade de Coimbra é uma das mais antigas da Europa e mantém uma forte ligação histórica com o Brasil. Agora, a instituição dá um novo passo nessa relação com a abertura de uma representação própria em São Paulo. Para falar sobre esse projeto e sobre os laços acadêmicos entre os dois países, conversamos com o vice-reitor para Inovação, Relação com Empresas e Empregabilidade, Nuno Mendonça. Olá, Nuno, muito obrigada pela sua participação. Nuno, o que motivou a Universidade de Coimbra a abrir agora uma representação própria no Brasil já a partir de setembro, não é isso?
9: Muito bem, a Universidade de Coimbra já tem um centro de estudos superiores instalado na Casa de Portugal desde 2024, em São Paulo. Neste momento, aquilo que se trata acaba por ser uma atualização, um reposicionamento não apenas na Casa de Portugal, que está muito direcionado para o aluno e muito direcionado para a parte formativa, mas nós estamos a trabalhar com o escritório a partir de setembro, pretendemos trabalhar mais a parte de inovação, mais a parte do ecossistema empresarial brasileiro.
8: Certo, então podemos dizer que é uma ampliação da rota?
9: Isso. É o termo correto, é a ampliação. O termo correto é este incremento daquilo que é a oferta da Universidade de Coimbra para o mercado brasileiro.
8: E a Universidade de Coimbra, Nuno, também recentemente reforçou uma parceria com a Fiocruz, né, que inclusive até abriu também uma representação, um escritório, né, em Portugal, mais precisamente em Lisboa. É esse tipo de cooperação que a Universidade pretende aprofundar no Brasil?
9: O tipo de interação com as instituições brasileiras vai muito nessa sequência, seja com a Fiocruz na área da saúde, seja com a ANP na área das petroquímicas, seja com a agronegócio, seja com o turismo, seja com a economia azul. A relação com a Fiocruz já é de longa duração, já vem dos anos 80, mas tem sido redinamizada nos últimos 5 anos, quer com memorandos de entendimento para formação conjunta, quer para a introdução do medicamento produzido, antimalária, produzido pela Farmanguinhos e ser introduzido no mercado europeu através de Portugal, quer para avaliarmos a eventual parceria na área da radiofarmácia entre a Universidade e a sua subsidiária Icnas Pharma, e com a Fiocruz a nível de uma oferta ao SUS. Acaba por haver aqui uma sinergia na sub-área da saúde muito grande pela Fundação Oswaldo Cruz, que nós também queremos olhar para outras áreas económicas do Brasil e identificar onde poderão ser efetuadas essas parcerias com ganho de ambos os lados, naturalmente.
8: E o senhor percebe de alguma forma que o Brasil contribui com transferência de conhecimento nessas áreas em parceria com a Universidade de Coimbra?
9: Sim, eu penso que o Brasil tem aqui um ecossistema singular que nos pode ser útil não apenas pela sua dimensão, não apenas pelo seu desenvolvimento económico, não só pela maturidade das suas empresas, mas muitas vezes também pela experiência que a maior parte das empresas tem feito quando faz investimentos em inovação, faz muito a reboque daquilo que com género americana, e que nós também podemos aprender e podemos também introduzir nos nossos processos.
8: Falando especificamente do ensino, né, a Universidade de Coimbra hoje tem cerca de 5 mil estudantes brasileiros, e o senhor disse recentemente em uma entrevista que Coimbra é a maior universidade brasileira fora do Brasil. O que explica essa ligação tão duradoura entre os estudantes brasileiros e a universidade, na sua visão, e essa representação a partir de setembro em São Paulo, pode de alguma forma também influenciar na escolha e no recrutamento de alunos para mestrados, doutorados, enfim, para estudar em Coimbra?
9: Bom, a nossa expectativa é que sim, que contribua, mas naturalmente alinhado com o desenvolvimento económico do Brasil através dos seus agentes económicos. Ou seja, o que é que isso quer dizer? Se nós estamos a trabalhar com empresas do agronegócio que precisam de alguma investigação, alguma pesquisa, alguma inovação que a Universidade de Coimbra possa ajudar, naturalmente que se tivermos pesquisadores ou alunos de doutorado ou de mestrado brasileiros que possam aprender connosco e depois mais facilmente levar esse conhecimento e essa experiência para o Brasil, será também uma responsabilidade de desenvolvimento económico do país. Nós costumamos brincar aqui com com números de ser a universidade brasileira, a maior universidade brasileira fora do Brasil, e há uma ligação muito umbilical entre aquilo que nós temos vindo a perceber das famílias e dos antepassados familiares que normalmente quando colocavam alguém a estudar era para Coimbra, porque Coimbra era a única universidade que existia durante muitos séculos no espaço lusófono. Naturalmente que sabemos que há essa ligação, sabemos que há um mercado em franco crescimento, com uma taxa de população jovem muito, muito elevada, com problemas de envelhecimento como todos temos, como todos os países têm, mas que nos poderá ajudar também a alavancar ainda mais esse número de estudantes e acreditamos que esse poderá ser um caminho que seja útil também para a universidade e para o Brasil, naturalmente.
8: Obrigada pela entrevista, Nuno Mendonça, vice-reitor para Inovação, Relação com Empresas e Empregabilidade da Universidade de Coimbra, nosso convidado de hoje no RFI Convida.
1: Uma tecnologia desenvolvida por cientistas argentinos pode contribuir para melhorar os resultados dos tratamentos de fertilização in vitro. O projeto, chamado Hypersperm, foi criado por pesquisadores do CONICET, como já mencionamos, o principal organismo público daqui da Argentina, dedicado à promoção da ciência e da tecnologia. A técnica procura melhorar a qualidade funcional dos espermatozoides antes da fecundação. Para isso, reproduz em laboratório algumas das transformações que normalmente acontecem no organismo feminino, quando os espermatozoides se preparam naturalmente para fecundar o óvulo. Em um estudo clínico realizado com 41 casais em 3 centros de fertilidade, o uso do Hypersperm aumentou em 16% a quantidade de embriões que poderiam ser transferidos para o útero. Além disso, metade desses embriões apresentava uma dotação cromossômica normal, um resultado superior ao observado nos procedimentos convencionais. A tecnologia foi desenvolvida pela Fecundis, uma empresa de base tecnológica reconhecida pelo CONICET e já resultou no nascimento de 11 bebês durante os ensaios realizados. Agora, os pesquisadores preparam um novo estudo clínico, que deverá envolver 202 casais na Argentina e também nos Estados Unidos. A expectativa é avançar nas etapas regulatórias e, a partir de 2027, tornar a tecnologia disponível para uso comercial. O objetivo é aumentar as possibilidades de sucesso e reduzir o número de tentativas necessárias nos tratamentos de fertilização in vitro.
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Escutemos agora um tango, será Pompas de Jabón, Bolhas de Sabão, com letra de Henrique Cadícamo e música de Roberto Goyeneche. Um tango que retrata, com sensibilidade e melancolia, a ilusão de quem acredita que a juventude, a beleza e o luxo podem durar para sempre. A canção conta a história de uma jovem de origem humilde que, fascinada pelo dinheiro e pelas aparências, abandona sua vida simples para mergulhar em um mundo de festas, elegância e ostentação ao lado de um homem rico. Ao longo da narrativa, porém, o tango faz uma alerta. O encanto da juventude é passageiro e a riqueza baseada apenas nas aparências pode desaparecer de um instante para outro. A imagem das bolhas de sabão simboliza justamente essa fragilidade. Sonhos brilhantes e sedutores que, como bolhas de sabão, estouram rapidamente, deixando para trás apenas a desilusão e a passagem inevitável do tempo. Na sequência, escutamos a versão deste tango registrada pelo cantor Roberto Goyeneche.

E chegamos ao final do nosso encontro português pela emissora internacional da República Argentina, a Rádio Argentina ao Mundo, transmitindo de Buenos Aires pela internet em www.radionacional.com.ar, um programa que podem acompanhar com diversos aplicativos ou também na onda curta, gentileza da emissora americana WRMI. Aqui estivemos, Julieta Galvão na locução e Juliana Espatafora na operação técnica. Muito obrigada, muito bom dia e até amanhã.

0: Alô, amigas, alô, amigos da Argentina, ao mundo, bem-vindos a mais um encontro em português pela emissora internacional da República Argentina. Sou Julieta Galvão e, como sempre, é um prazer estar aqui com vocês, aqui no streaming da Rádio Nacional Argentina, em www.radionacional.com.ar, um espaço que vocês podem acompanhar procurando com qualquer dispositivo o próprio app da Rádio Argentina ao Mundo ou da Rádio Nacional Argentina e ali dentro procurar o link da RAI. Dão um clique no player, estão aqui com a gente no síncrono, que acontece de segundas a sextas-feiras, de 8 a 9, horário de Buenos Aires, 11 a 12 horas UTC. Um programa que vocês também podem acompanhar pela onda curta, gentileza, da emissora americana WRMI, que nos retransmite lá do sul dos Estados Unidos em diferentes frequências, dias e horários. Lembrem que relatórios de recepção sempre são confirmados com um cartão QSL, versão eletrônica. Para tanto, os informes devem ser encaminhados para qslrai@gmail.com. E o programa desta quarta-feira convida você a conhecer a porção argentina do Rio Paraná, com suas paisagens exuberantes e as excelentes oportunidades para a pesca esportiva. Em seguida, teremos a sessão Ciência e Tecnologia, com descobertas e novidades da pesquisa argentina, destacando o trabalho dos nossos cientistas. E para encerrar, a música toma conta da programação, com três composições de Henrique Cadícamo, um dos maiores poetas e letristas da história do tango, autor de canções que se tornaram clássicos da música popular argentina. Nos acompanha hoje na operação técnica a colega Juliana Espatafora, e é com ela então que já mergulhamos em nosso programa. E antes de qualquer outra coisa, vejamos como está o clima e como estará no resto do dia deste lado do Rio da Prata. A Argentina terá um dia de inverno típico, com tempo bastante variado entre as diferentes regiões do país. Aqui na cidade de Buenos Aires, o céu permanece encoberto durante boa parte do dia, com temperaturas entre 12 e 15 graus e possibilidade de chuvas fracas ou garoa em alguns momentos. De fato, já esteve garoando agora bem cedinho. Agora, se formos para o sul, para a cidade de Bariloche, a máxima deve chegar aos 7 graus, com manhã gelada e condições favoráveis para novas precipitações de neve nas áreas de montanha. Já no extremo sul do país, na cidade de Ushuaia, segue como uma das capitais mais frias do país, com temperaturas entre 0 e 4 graus e vento que reduz a sensação térmica. Agora, se deixarmos a Patagônia e formos para o extremo norte, para a província de Jujuy, o tempo continua estável e ensolarado, com mínima de cerca de 8 graus e máxima próxima dos 23. Entre os destaques meteorológicos deste dia, a imprensa argentina chama a atenção para a mudança de tempo prevista entre amanhã e sexta-feira, com a chegada de uma frente fria que poderá provocar tempestades em parte da região central e, na sequência, uma queda acentuada das temperaturas e geadas em amplas áreas do país.
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0: E hoje vamos viajar rumo ao norte da Argentina para conhecer um dos maiores patrimônios naturais da América do Sul, o Rio Paraná. Muito mais do que um excelente destino para a pesca esportiva, ele é um universo onde natureza, história, cultura e gastronomia se encontram. Imagine-se às margens desse gigante sul-americano, saboreando um refrescante tereré, que é como se chama por aqui a tradicional bebida preparada com erva mate e água, ou suco bem gelado, enquanto observa um cenário dominado por rios, ilhas, banhados e uma biodiversidade extraordinária.

Para comprender por qué o Paraná fascina tantos visitantes, é preciso conhecer a sua dimensão. Segundo o maior rio da América do Sul, atrás apenas do Amazonas, o Paraná percorre o Brasil, o Paraguai e a Argentina, antes de formar o Rio da Prata. A sua imensa bacia hidrográfica abastece um dos ecossistemas de água doce mais importantes do continente. Muito antes da chegada dos europeus, os povos guaranis já habitavam as suas margens. Deles é que vem o nome Paraná, derivado de Paranã, expressão geralmente traduzida como pai do mar. A explicação é simples. Em muitos trechos, especialmente nas províncias de Corrientes e Entre Rios, já aqui na Argentina, o rio é tão largo que a outra margem desaparece no horizonte. Ao longo do percurso, a paisagem muda constantemente. O Alto Paraná apresenta águas relativamente claras, corredeiras e formações rochosas. Mas, ao sul, o rio se transforma em um imenso mosaico de ilhas, lagoas, banhados e canais que se modificam conforme as chuvas e as cheias. Entre esses ambientes se destacam os esteiros do Iberá e o delta médio do Paraná, onde a vegetação aquática funciona como um enorme filtro natural e cria condições ideais para a reprodução e a migração de centenas de espécies de peixes.

0: del río.
1: Mas o Paraná também guarda séculos de história. Entre os séculos XVII e XVIII, as suas margens abrigaram as reduções jesuíticas guaranis, comunidades criadas por missionários jesuítas e indígenas guaranis. Ali floresceram igrejas, escolas, oficinas de artesanato e uma intensa atividade musical. Ainda hoje, locais como as ruínas de San Ignacio Miní, na província argentina de Misiones, preservam parte desse extraordinário patrimônio histórico. Ao navegar pelo Paraná, portanto, o visitante percorre um território onde natureza e memória caminham lado a lado. Não é raro imaginar os antigos guerreiros guaranis defendendo essas águas, enquanto tucanos cruzam o céu e a mata envolve antigas construções de pedra avermelhada.

Mas, além da sua história e da sua grandeza, tem um outro motivo que tornou o Rio Paraná conhecido internacionalmente: a sua impressionante riqueza de peixes. São mais de 300 espécies registradas, muitas delas responsáveis por atrair pescadores esportivos de diversos países. O grande símbolo do rio é o dourado, chamado na Argentina de o tigre do rio. Com escamas douradas, corpo musculoso e dentes extremamente afiados, ele é considerado um dos mais espetaculares peixes esportivos da América do Sul. Quando ataca uma isca, costuma realizar saltos impressionantes e disputas intensas, que desafiam até pescadores experientes. Alguns exemplares ultrapassam 18 quilos. Embora sua carne seja muito apreciada, atualmente a conservação da espécie é prioridade. Em boa parte da bacia do Paraná, a pesca esportiva segue a regra da captura e soltura, enquanto a pesca comercial permanece proibida. Outro gigante dessas águas é o surubim, uma enorme bagre encontrado junto ao fundo do rio, entre pedras, barrancos e troncos submersos. Alguns indivíduos ultrapassam 1,80 m de comprimento e podem pesar mais de 50 quilos, proporcionando combates memoráveis. Na culinária argentina, porém, ele, o surubi, é igualmente famoso. A sua carne branca, firme e praticamente sem espinhas, aparece em receitas tradicionais como o chupim de surubim, um saboroso ensopado típico do litoral. Também merece destaque o pacu, conhecido por se alimentar principalmente de frutas, sementes e castanhas que caem das árvores das matas ribeirinhas. Essa dieta confere à sua carne um sabor delicado e levemente adocicado, fazendo dele, do pacu, um dos peixes mais apreciados da gastronomia regional. Assado inteiro na brasa, é uma das especialidades do litoral argentino. E outra espécie muito valorizada é o pirapitá, apelidado de salmão do Paraná. Apesar do nome, não pertence à família dos salmões. Se alimenta de insetos na superfície da água e é muito procurado pelos praticantes da pesca com mosca. Como possui muitas espinhas, o pirapitã normalmente é devolvido ao rio após a captura. Já a boga chama a atenção por sua curiosa dentição, semelhante à humana, utilizada para quebrar sementes e pequenos moluscos. É um peixe muito combativo, apreciado tanto pelos pescadores esportivos quanto pelos amantes da boa mesa, geralmente preparado na brasa com limão, alho e orégano. Entre os predadores também aparece a traíra, chamada aqui de tararira, conhecida em algumas regiões como peixe-lobo. Habitante das lagoas e áreas alagadas ligadas ao Paraná, ela ataca iscas de superfície com extrema velocidade, proporcionando momentos de grande emoção. A sua carne também faz parte da culinária regional, especialmente em frituras e bolinhos de peixe. Toda essa diversidade ajuda a explicar por que o Rio Paraná é considerado um dos principais destinos de pesca esportiva da América do Sul e um dos maiores tesouros naturais da Argentina.

na próxima etapa da nossa viagem, vamos conhecer os melhores lugares para pescar, descobrir como é um dia típico às margens do Paraná e entender por que tantos visitantes deixam o rio com a sensação de ter vivido uma experiência muito maior do que uma simples pescaria.

Mas afinal, qual é a melhor maneira de explorar o imenso Rio Paraná? Tudo depende da experiência que você procura. É possível pescar da margem, de um pier ou embarcado. No entanto, para quem deseja conhecer toda a riqueza do Paraná, o barco oferece as melhores possibilidades. O rio possui centenas de ilhas, canais secundários, lagoas escondidas e extensas áreas praticamente inacessíveis por terra. É justamente nesses ambientes que vivem os maiores dourados e surubins. Os guias locais conhecem cada curva do rio, cada banco de areia e cada tronco submerso onde esses peixes costumam se esconder, conduzindo os visitantes com segurança até os melhores pontos de pesca. Isso não significa, porém, que a pesca em terra seja menos interessante. Nas pequenas cidades ribeirinhas, o fim da tarde costuma reunir famílias e amigos às margens do Paraná. Entre um chimarrão ou um tereré, as linhas são lançadas na correnteza em busca de bogas, patis e outras espécies típicas da região. Mais do que uma atividade esportiva, se trata de um hábito profundamente ligado ao modo de vida local. Em cidades como Goja, Esquina e Bella Vista, também existem piers públicos conhecidos como muelles, onde moradores e visitantes compartilham histórias, técnicas de pesca e o prazer de acompanhar o movimento do rio. É uma excelente oportunidade para quem deseja conhecer de perto a cultura das comunidades ribeirinhas. Para os pescadores mais experientes, alguns destinos se tornaram verdadeiras referências internacionais. E um deles é Paso de la Patria, na província de Corrientes. Ali, o Alto Paraná apresenta águas mais claras, fundos arenosos e trechos rochosos, considerados ideais para a pesca do dourado. Mas ao sul, as cidades de Goja e Esquina são famosas pelos grandes surubins. Goja, em especial, realiza todos os anos a Festa Nacional do Surubim, um dos maiores eventos de pesca esportiva da América do Sul. Durante alguns dias, milhares de embarcações ocupam o rio, transformando a competição numa verdadeira celebração da cultura ribeirinha. E quem procura uma experiência ainda mais próxima da natureza, encontra nos esteiros do Iberá um cenário inesquecível. Considerada uma das maiores áreas úmidas de água doce do planeta, essa região abriga águas cristalinas, rica fauna e uma impressionante variedade de aves, jacarés, capivaras, cervos do Pantanal e inúmeras espécies que convivem num ambiente preservado, onde a pesca se integra harmoniosamente à observação da vida silvestre.

0: Mas conhecer o Paraná também significa aprender a seguir o ritmo do próprio rio. O dia começa cedo, quando a névoa ainda cobre a superfície da água e os primeiros sons da mata anunciam o despertar da fauna. É nesse momento que os grandes predadores costumam estar mais ativos. Quando o calor aumenta, chega a hora da pausa. A embarcação atraca numa pequena ilha sombreada e o guia prepara um tradicional assado argentino, um churrasco. Na brasa podem estar tanto os famosos cortes de carne bovina, quanto peixes frescos do rio, temperados apenas com sal grosso e limão, numa demonstração de simplicidade e da qualidade da culinária regional. Depois do almoço, muitos aproveitam outro costume típico do litoral argentino, que é a sesta. Isto é, tirar uma soneca. Alguns minutos de descanso à sombra das árvores renovam as energias para retornar à água no final da tarde, quando a atividade dos peixes aumenta novamente. Quanto à hospedagem, ainda existem opções para todos os perfis de viajantes. Tem pousadas especializadas em pesca esportiva, com uma infraestrutura completa, gastronomia regional e guias bilíngues, mas também pequenas cabanas administradas por famílias locais. Nessas localidades, muitos guias cresceram pescando no Paraná e conhecem cada detalhe do comportamento do rio, oferecendo uma experiência autêntica aos visitantes. Antes de iniciar qualquer pescaria, é importante lembrar que a conservação do Paraná é levada muito a sério na Argentina. Para pescar, é necessário obter a licença correspondente à província visitada, como Corrientes, Entre Rios ou Santa Fé. Contar com um guia autorizado também é uma forma de contribuir para a preservação desse ecossistema e para o desenvolvimento das comunidades que vivem às suas margens.
1: Braço de la luna que bajo el sol.
0: E então chega um dos momentos mais bonitos do dia. O sol começa a desaparecer lentamente, tingindo o céu e as águas com tons de dourado, vermelho e violeta. O silêncio é quebrado apenas pelo balanço da embarcação e pelo canto das aves que regressam aos seus refúgios. Talvez, nesse instante, um clarão dourado rompa a superfície do rio. Talvez seja um grande dourado atacando a isca e transformando em últimos minutos a pescaria em uma lembrança inesquecível. Mas, mesmo que isso não aconteça, a experiência já terá valido a pena. Porque o verdadeiro encanto do Paraná vai muito além da pesca. Está na grandiosidade das suas paisagens, na riqueza da sua fauna, na história preservada pelas antigas missões jesuíticas, na hospitalidade das comunidades ribeirinhas e na forte ligação entre o ser humano e um dos maiores rios da América do Sul. Viajar pelo Paraná é descobrir uma Argentina diferente daquela conhecida pelos grandes centros urbanos. É encontrar um país marcado pela força da natureza, pelas tradições do litoral e por um patrimônio ambiental e cultural que continua surpreendendo visitantes do mundo inteiro. Esperamos que este passeio tenha despertado a sua curiosidade para conhecer esse extraordinário destino que é o trajeto do Rio Paraná em nosso país. Quem sabe um dia você também possa lançar uma linha nessas águas, saborear um peixe preparado na brasa, compartilhar um tereré com os moradores locais e contemplar um pôr do sol às margens do Rio Paraná.

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1: Uma pesquisa desenvolvida na Argentina aposta na nanotecnologia para tornar mais eficiente o uso de fertilizantes na agricultura. O trabalho é realizado por pesquisadores do CONICET, o Conselho Nacional de Pesquisas Científicas e Técnicas da Argentina, que é o principal organismo público do país dedicado à promoção da ciência e da tecnologia. E o desenvolvimento é em parceria com a Universidade Federal do Litoral. A proposta consiste em desenvolver pequenas cápsulas minerais capazes de transportar nutrientes e liberar eles de forma gradual no solo. O objetivo é fazer com que elementos essenciais para o crescimento das plantas, especialmente o nitrogênio, estejam disponíveis no momento em que os cultivos realmente precisam deles. Na prática, a tecnologia pode reduzir as perdas de fertilizantes, melhorar o aproveitamento dos nutrientes pelas plantas e diminuir a quantidade de produtos necessária para obter bons resultados. Os primeiros testes foram realizados em condições reais de produção e cultivos como trigo e milho. O projeto reúne especialistas de diferentes áreas, como nanotecnologia, química, agronomia e ciência do solo, e também busca aproximar a pesquisa científica do setor produtivo. Além de contribuir para uma agricultura mais eficiente, a tecnologia poderá ajudar a reduzir custos e o impacto ambiental associado ao uso excessivo de fertilizantes. É um exemplo de como a ciência pode buscar soluções concretas para um dos grandes desafios da produção de alimentos: produzir mais, utilizando melhor os recursos disponíveis. A apreensão com o futuro impulsiona um movimento anti-inteligência artificial no mundo, incluindo cientistas e especialistas. Na sequência, compartilhamos uma reportagem que é da Rádio França Internacional.
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4: Menos de 4 anos depois de o uso da inteligência artificial se expandir pelo mundo, cidadãos e cientistas de diversas áreas, da tecnologia ao meio ambiente, passando pela economia e medicina, se mobilizam em um movimento anti-IA. Por temor em relação à perda do controle sobre as máquinas, ou o impacto talvez irreversível sobre o emprego e as relações humanas, os contestadores da ferramenta ganham terreno e alertam sobre os seus riscos. O tema é a reportagem de capa da revista

0: A francesa Le Nouvel Obs dessa semana. A edição relata a realização de protestos, incluindo a greve de fome do ativista Michel Trazi e até uma tentativa de atentado contra a casa de Sam Altman, CEO da gigante de inteligência artificial OpenAI. O movimento Pause IA, por exemplo, alega que a inteligência artificial gera perigos extremos para a humanidade a curto prazo, na medida em que avança sem regulamentação na maioria dos países do mundo. Le Nouvel Obs ressalta ainda que esse movimento de contestação inclui alguns dos melhores cientistas da área, que conhecem como ninguém os riscos de perda de controle dos humanos sobre a inteligência artificial. Também engloba nomes como a professora de Harvard, Stefanie Stancheva, que defende a reflexão urgente pelos países de mecanismos de redistribuição de renda diante dos impactos da IA no mercado de trabalho. Em entrevista à revista L'Express, o doutor em neurociências computacionais e transhumanista assumido Anders Sandberg, sueco de 54 anos, exprime seus receios, embora seja um grande fã de tecnologias em geral. A publicação, ele disse que não compreendemos os fundamentos da IA moderna, e é precisamente isso que deveria nos deixar apreensivos.
1: Especialista alerta para uso seguro da inteligência artificial. A checagem de dados é essencial ao usar as ferramentas, qualquer uma delas, de IA.
2: Tem aqueles que usam para tudo.
3: Para calcular valores de produtos, comparar valores nutricionais, fazer melhores escolhas no mercado, fazer melhor planejamento financeiro. Uma coisa que eu utilizo muito é para personalizar o meu treino, para tudo.
2: E tem os que usam só por diversão.
4: Ah, uso praticamente para brincadeiras, para montar imagens, fazer memes para internet, pegar uma foto e fazer uma brincadeira com amigos, essas coisas.
2: Mas tem também quem use pontualmente, apenas para os casos específicos. É o caso da estudante Dandara Albuquerque, que está contando com uma ajuda extra para montar o roteiro de viagem.
5: Para saber quais dias eu deveria visitar em tais lugares. Ele também me deu a opção de locais para poder visitar. Opções de hotéis também. Então, dá para você verificar que é real, porque você pega o nome do hotel, joga no Google e faz o seu agendamento. Então, ele deu umas opções de hotéis mais econômicos, locais também de alimentação, horários. Então, nesse quesito, a gente tem um apoio maior da inteligência artificial, porque a gente perderia muito mais tempo procurando, né, no Google, e lá já tem direto. Então você utiliza o Google só para procurar os telefonemas, enfim.
2: A gente está falando aqui da inteligência artificial generativa, usada para textos, imagens e análise de dados. É o Chat GPT, o Gemini, o Copilot, entre tantos outros. O pesquisador e especialista em informática Kleber Zanquetin explica que a Dandara está certinha. Esses chats servem mesmo para isso, como uma ajuda, um assistente, e não para tomar decisões por você. É aquela velha dica: diante de uma resposta, sempre conferir depois.
6: Eu acho que essa é a abordagem perfeita, porque você aproveita todo o potencial que essa tecnologia tem para checar um grande volume de informações, validar, dados em diferentes fontes e fazer um resumo e eventualmente até uma sugestão de um roteiro. E aí depois ela vai e checa cada uma dessas informações, confirma com o hotel, confirma com os pagamentos, como vão ser realizados. Eu acho que essa é a abordagem mais recomendada atualmente.
2: Para isso é preciso ter método, saber o que perguntar e confiar desconfiando. Até porque, à medida que a tecnologia vai avançando, os golpes e as manipulações também vão. O especialista Kleber Zanquetin chama a atenção para uma preocupação atual.
6: Ou eles manipulam os dados que a IA vai usar para poder tomar as decisões, ou são introduzidos na sua chamada, né, na sua consulta, algumas informações que podem alterar a resposta que a inteligência artificial está dando, ou eventualmente vazar informações de dados que você está passando para eles, né? Então, essa é uma das estratégias que os atacantes estão utilizando. Então, a gente tem que sempre ter muito cuidado.
2: No Congresso, tem projeto falando da regulamentação da inteligência artificial, pensando não só nessa questão de manipulação, mas dos riscos, dos direitos autorais e da transparência. Enquanto isso, vale a recomendação do professor Sanquetin. Cuidado com dados sensíveis, informações pessoais, de saúde e de dinheiro. Verifique a fonte que a IA está usando como base. É ter uma régua de checagem mais alta, explica o especialista. E desconfiar quando a resposta for cravada, única e fechada, sem alternativas. Com produção de Bel Pereira, da Rádio Nacional em Brasília, Priscila Mazenotti.
1: A Universidade de Coimbra reforça a presença no Brasil e aposta em inovação com empresas e a Fiocruz.
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8: Fundada em 1290, a Universidade de Coimbra é uma das mais antigas da Europa e mantém uma forte ligação histórica com o Brasil. Agora, a instituição dá um novo passo nessa relação com a abertura de uma representação própria em São Paulo. Para falar sobre esse projeto e sobre os laços acadêmicos entre os dois países, conversamos com o vice-reitor para Inovação, Relação com Empresas e Empregabilidade, Nuno Mendonça. Olá, Nuno, muito obrigada pela sua participação. Nuno, o que motivou a Universidade de Coimbra a abrir agora uma representação própria no Brasil já a partir de setembro, não é isso?
9: Muito bem, a Universidade de Coimbra já tem um centro de estudos superiores instalado na Casa de Portugal desde 2024, em São Paulo. Neste momento, aquilo que se trata acaba por ser uma atualização, um reposicionamento, não apenas na Casa de Portugal, que está muito direcionado para o aluno e muito direcionado para a parte formativa, mas nós estamos a trabalhar com o escritório a partir de setembro, pretendemos trabalhar mais a parte de inovação, mais a parte do ecossistema empresarial brasileiro.
8: Certo, então podemos dizer que é uma ampliação da rota? Da...
9: Isso. É o termo correto, é a ampliação. O termo correto é este incremento daquilo que é a oferta da Universidade de Coimbra para o mercado brasileiro.
8: E a Universidade de Coimbra, Nuno, também recentemente reforçou uma parceria com a Fiocruz, né, que inclusive Sim. até abriu também uma representação, um escritório, né, em Portugal, mais precisamente em Lisboa. É esse tipo de cooperação que a universidade pretende aprofundar no Brasil?
9: O tipo de interação com as instituições brasileiras vai muito nessa sequência, seja com a Fiocruz na área da saúde, seja com a ANP na área das petroquímicas, seja com a agronegócio, seja com o turismo, seja com a economia azul. A relação com a Fiocruz já é de longa duração, já vem de 80, dos anos 80, mas tem sido redinamizado nos últimos 5 anos, quer com memorandos de entendimento para formação conjunta, quer para a introdução de um medicamento produzido, antimalária, produzido pela Farmanguinhos e ser introduzido no mercado europeu através de Portugal, quer para avaliarmos a eventual parceria na área da radiofarmácia entre a Universidade e a sua subsidiária Icnas Pharma, com a Fiocruz a nível de uma oferta ao SUS. Acaba por haver aqui uma sinergia na sub-área da saúde muito grande com a Fundação Oswaldo Cruz, que nós também queremos olhar para outras áreas económicas do Brasil e identificar onde poderão ser efetuadas essas parcerias com ganho de ambos os lados, naturalmente.
8: E o senhor percebe de alguma forma que o Brasil contribui com transferência de conhecimento nessas áreas em parceria com a Universidade de Coimbra?
9: Sim, eu penso que o Brasil tem aqui um ecossistema singular que nos pode ser útil não apenas pela sua dimensão, não apenas pelo seu desenvolvimento económico, não só pela maturidade das suas empresas, mas muitas vezes também pela experiência que a maior parte das empresas tem feito quando faz investimentos em inovação, faz muito a reboque daquilo que é com o género americana e que nós também podemos aprender e podemos também introduzir nos nossos processos.
10: Falando especificamente do ensino, né, a Universidade de Coimbra hoje tem cerca de 5 mil estudantes brasileiros e o senhor disse recentemente em uma entrevista que Coimbra é a maior universidade brasileira fora do Brasil. O que explica essa ligação tão duradoura entre os estudantes brasileiros e a universidade, na sua visão, e essa representação a partir de setembro em São Paulo pode de alguma forma também influenciar na escolha e no recrutamento de alunos para mestrados, doutorados, enfim, para estudar em Coimbra?
9: Bom, a nossa expectativa é que sim, que contribua, mas naturalmente alinhado com o desenvolvimento económico do Brasil através dos seus agentes económicos. Ou seja, o que é que isso quer dizer? Se nós estamos a trabalhar com empresas do agronegócio que precisam de alguma investigação, alguma pesquisa, alguma inovação que a Universidade de Coimbra possa ajudar, naturalmente que se tivermos pesquisadores ou alunos de doutorado ou de mestrado brasileiros que possam aprender connosco e depois mais facilmente levar esse conhecimento e essa experiência para o Brasil, será também uma responsabilidade de desenvolvimento económico do país. Nós costumamos brincar aqui com o número de ser a Universidade Brasileira, a maior Universidade Brasileira fora do Brasil, e há uma ligação muito umbilical entre aquilo que nós temos vindo a perceber das famílias e dos antepassados familiares que normalmente quando colocavam alguém a estudar era para Coimbra, porque Coimbra era a única universidade que existia durante muitos séculos no espaço lusófono. Naturalmente que sabemos que há essa ligação, sabemos que é um mercado em franco crescimento, com uma taxa de população jovem muito, muito elevada, com problemas de envelhecimento como todos temos, como todos os países têm, mas que nos poderá ajudar também a alavancar ainda mais esse número de estudantes e acreditamos que esse poderá ser um caminho que seja útil também para a universidade e para o Brasil, naturalmente.
10: Obrigada pela entrevista, Nuno Mendonça, vice-reitor para Inovação, Relação com Empresas e Empregabilidade da Universidade de Coimbra, nosso convidado de hoje no RFI Convida.
1: Uma tecnologia desenvolvida por cientistas argentinos pode contribuir para melhorar os resultados dos tratamentos de fertilização in vitro. O projeto, chamado Hypersperm, foi criado por pesquisadores do CONICET, como já mencionamos, o principal organismo público daqui da Argentina, dedicado à promoção da ciência e da tecnologia. A técnica procura melhorar a qualidade funcional dos espermatozoides antes da fecundação. Para isso, reproduz em laboratório algumas das transformações que normalmente acontecem no organismo feminino, quando os espermatozoides se preparam naturalmente para fecundar o óvulo. Em um estudo clínico realizado com 41 casais em 3 centros de fertilidade, o uso do Hypersperm aumentou em 16% a quantidade de embriões que poderiam ser transferidos para o útero. Além disso, metade desses embriões apresentava uma dotação cromossômica normal, um resultado superior ao observado nos procedimentos convencionais. A tecnologia foi desenvolvida pela Fecundis, uma empresa de base tecnológica reconhecida pelo CONICET e já resultou no nascimento de 11 bebês durante os ensaios realizados. Agora, os pesquisadores preparam um novo estudo clínico, que deverá envolver 202 casais na Argentina e também nos Estados Unidos. A expectativa é avançar nas etapas regulatórias e, a partir de 2027, tornar a tecnologia disponível para uso comercial. O objetivo é aumentar as possibilidades de sucesso e reduzir o número de tentativas necessárias nos tratamentos de fertilização in vitro.
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Escutemos agora tango, será Pompas de Jabón, Bolhas de Sabão, com letra de Henrique Cadícamo e música de Roberto Goyeneche. Tango que retrata, com sensibilidade e melancolia, a ilusão de quem acredita que a juventude, a beleza e o luxo podem durar para sempre. A canção conta a história de uma jovem de origem humilde que, fascinada pelo dinheiro e pelas aparências, abandona sua vida simples para mergulhar em mundo de festas, elegância e ostentação ao lado de homem rico. Ao longo da narrativa, porém, o tango faz uma alerta. O encanto da juventude é passageiro e a riqueza baseada apenas nas aparências pode desaparecer de instante para outro. A imagem das bolhas de sabão simboliza justamente essa fragilidade. Sonhos brilhantes e sedutores que, como bolhas de sabão, estouram rapidamente, deixando para trás apenas a desilusão e a passagem inevitável do tempo. Na sequência, escutamos a versão deste tango registrada pelo cantor Roberto Goyeneche.

E chegamos ao final do nosso encontro português pela emissora internacional da República Argentina, a Rádio Argentina ao Mundo, transmitindo de Buenos Aires pela internet em www.radionacional.com.ar, um programa que podem acompanhar com diversos aplicativos ou também na onda curta, gentileza da emissora americana WRMI. Aqui estivemos, Julieta Galvão na locução e Juliana Espatafora na operação técnica. Muito obrigada, muito bom dia e até amanhã. Thank you.